Brasil, há 28 aninhos no ar. Estamos ligados, juntos e misturados com a Copa do Mundo de 2026, my brother. And you can't miss, em nossa agenda multibrazuca e cultural, my brother. Dig it. Yes, baby. 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Joca Neto, o MRS 9.5, Sweden's First and Best.

caipira, eu arrasta pé de São João, fui. Mas voltei entre os rojões, os capés, foguei. Batata doce, bandeironas, bandeirinhas, canjicas, amendoim, pau de sebo, é Joca Neto com forró high-tech caipira de made in Brasil, do Cariri, de Campina Grande, do Oiapoca, o Chima Brother, viva São João! E diretamente from Stockholm City para Paraíba, para Campina Grande, my brother João Pessoa com Arthur Pessoa, Pablo Ramírez e Cabroeira, my brother é Marcicano, segura essa São João, a Sala Vista, baby, simbora, mais e demais, hein?

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Rios, Pontes e Overdrive, diretamente da Veneza Brasileira, Recife, para o mundo. Um grande abraço ao meu brother, o artista plástico Flavinho, Flávio Maciel, que está sempre a curtir Joca Neto. Nesse São João, na sexta-feira, sextou, Lovely São João Days e Pansarol, diretamente de Campina Grande, Goiapoca, Chuí, Cabroeira, Marcicano, Quarto Pessoa e Pablo Ramírez, e também uma homenagem a uma sertaneja, Vozes da Seca do Lua. E Joca Neto, orgulhosamente, proudly brings up right now, nos embalos do Arraçapé de São João, diretamente do Nordeste Brasileiro, do Cariri, aos cerrados, aos sertões de João Guimarães Rosa, João Araújo, o Lua do Lua. Asa Branca, saudades, Tete Horror, tocando o seu coração.

fazer o culto sonoro 4 to 6 p.m. baby, every Friday, na sexta, sextou. Touch your heart, tocando o seu coração. Simbora, fui, dig.

piace bevi per hot sofia, bevi per hot sofia, per hot sofia, piedi hot e soffi, do for high tech for all music lovers. Made in Brasil, você dançando com o saco, a dança do coçaco e ficará com saco de foda. Eu não, é o pagode russo de Luiz Gonzaga, Gonzagão, com ele Zé Cabaleiro, uma brother, Rio Valo, anteriormente uma brother, Rogério Delaio, e Zé Cabaleiro é Juazeiro, uma brother, segure essa capa da peste, fui! E também no embalo, Fanzarol, Asa Branca com João Guimarães, e my brother, onde está você, Arlindo Farias? Sim, na palma da mão, my brother, dança com saco, fui! Eu fui, mas voltei no Forró High Tech de Joca Neto, Forró Music Lovers, com ele, Fernando Mussi, Ivan Correia, Serginho Silva, e também participação especial, Fernando Mussi, Rogério Delaio. É o forró do forró, forró, forró, forró, o forró do Cheira Cheira, para ser o Joca Neto, a Cela Vista, São João. Segurança Moncherry, 3 minutinhos para daqui a pouco. O que é que mandei? O que é Ring My Bell? Fui, dig, Fernando Mussi.

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1: Arrepiante, Mon Cherie, My Sweet Baby, Baby, Touch of Heart, tocando o seu coração demais, hein? The Masterpiece, baby. Um grande trabalho, um trabalho original, The Masterpiece. Recorded by The Great Billy William, Billy Forgeri, com Carlos Drummond de Andrade. Antologia poética, musical e sonoro, sonora, diretamente das Minas e das Gerais, para o coração de todos nós brasileiros que curtimos a poesia, a melodia, o amor inalado sonoramente nos teclados de Billy Forgeri. E agora, José, quadrilha, uma brother. E no embalo anteriormente, Tino Gomes. Curtimos Tino Gomes também com Morena Tropicana. E também, my brother, Yalso, Yalso, Fernando Mussi, Serginho Silvio, Roger Delay, um forró do Cheira Cheira, my brother, em Kickoff Max, onde is Lovely, sexta-feira, sextou, Lovely Summer Days, Top of Manhattan, Made in Brasil, com as belas entrasferas MPB, o baile perfumado, The Hot Loving Beautiful in Swing, em Lovely Summer Girls, baby, Made in Brasil, tocando o seu coração, é o baile perfumado de Joca Neto. Nos embalos de São João, e segunda-feira tem Bar Brasil a partir das 21 horas. 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Eu estarei lá para curtir, para vibrarmos com a seleção Canarinho pra frente, Brasil. E Joca Neto, brinza pro Enal, tocando seu coração. I got you, baby, arrepiante. Acerta o dial, se ligue, fique ligado. O delivery sonoro de Joca Neto. In the lovely, hot, beautiful girls, made in Brazil, Daúde, um objeto não identificado. Fala sério, Joca Neto. Fui! 5 minutinhos pra daqui a pouco. Demais, hein? Nice, arrepiante.

0: Brasil, Passarol, saúde, objeto não identificado, nem valo, ela, Bebel Gilberto, sem contenção, isso aí você já sabe, ela, Shakira, baby, Brasil, Neymar na Copa, pra frente. As belas de Delferma, brother, logo muito, muito live desde Summertime, Arinder, no Arrasta Pé de Joca Neto de São João, e a seleção brasileira estará segunda-feira, a partir das 21 horas. E Joca Neto, Touch Your Heart, Brings Up Right Now, onde is Hot and Lovely, sexta-feira, sextou, Joanina de São João, entre fogos, canjicas, a fogueira de São João, amendoim, paçoca, que saudade, hein? Rojões, é o Caminho da Roça de Joca Neto e Prodo Brings Up Right Now, a antologia clássica deles. O seu Valença, o grande encontro.
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0: Zé Geraldo, Elba Ramalho e Zé Ramalho, ao seu Valença.
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0: Coração bobo, as Tela Vista, baby, saudades, sim, bora. Ritmo de verão, demais, hein? Os clássicos MPB, o grande encontro. Você se lembra, Beth? Ano 2000, em Porto Seguro, ali em Trancoso, no quadrado. Saudades, diga, fui.
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São os clássicos da MPB, que saudade. Salve desde Guarabira e também Táxi no Narco, Geraldo Azevedo, Elba Ramalho, Zé Ramalho e ao seu Valença, Luz Embalo de São João, a Cela Vista, baby. Segura essa, diga e fui.

Eu fui, mas voltei. Sem muito lero-lero, sem muito gueri-gueri, sem muito blá-blá-blá. Aí é meu medley of the day, Joaquim Joca Neto. 28 years in there, with proud brings up right now. New Luz, com Salve Jorge, com um canhão de sucessos. With the Afro Brazuca, top of the hits. A afro-brasilidade de Joca Neto e New Luz, um canhão de sucessos. Fala, canhão. Fui, digue.

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0: Champion Baby, Pirigossoff, Yabê, Pirigossoff, Piri, Hot Soft, Top of Hits, Afro Brasilidade, a sonoridade, Afro Brazuca, a sonoridade Afro Brasileira de Joca Neto. E ele, my brother, tempo rei de Reinaldo Pestana, my brother, que está ligado, sempre ligado com o Jocaneta e Made in Brasil, a certeza do mundo, no embalo, nesse afro bloco, Brazuca Sonoro, Dandai, meu brother Alves, sol a sol, e também ele, um canhão de sucesso, New Luz, a Sala Vista Baby, simbora, segura essa, São João, uau, dig it, nice, arrepiante, hein? Uau, vamos preservar as nossas matas, a nossa flora, a nossa história, a nossa memória, a nossa biodiversidade. Digue, fala Reinaldo Pestana, certeza do mundo, a Sala Vista Baby, fui, mas voltei, segurança, saúde, cultura e educação, acorda Brasil.
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0: Legal, my brother, eu quero ver a certeza no ar, mas Joca Neto, aqui você sente a diferença, sente a vibração, my brother, cos estamos ligados, juntos e misturados com o delivery sonoro, na sexta, sextou de São João, diretamente from the Love Beer, foi e hoje, hot, caliente, Stockholm City, na sexta, sextou de Joca Neto, e Prouder Briggs, up right now, the forró high tech, é o forró for all music lovers, fala sério, Joca Neto.
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0: Made in Brasil, cause I'm gonna turn you on.

0: Straight Away from the Love and Beauty, Socom City, diretamente de hoje, a Caliente e La Costa e Socom City. Vamos a La Playa, baby. Joca Neto, Proud the Mix Up Right Now, Up and Down with the Hottest Beat, 10 Town, Dig It. Diretamente de Recife, a Veneza Brasileira, um grande abraço a você, meu brother Flavinho Maciel. Uau! Um é pouco, dois é bom, é três, é demais. Twin the Road, Sideral, Macalica e ele, Lenine, o homem dos olhos negros, a Cela Vista, baby, mais arrepiante, Smashing, a Cela Vista, São João. Uau! Demais, hein? Dig it. Fui mesmo.
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delivery sonoro de Joca Neto, ou de Hot and Loveless, sexta-feira, sexto, de Made in Brasil, e no embalo, Maquilica, cavalo, motor, fui! Be cool, be nice, and be happy cause I got you, baby. Cause com Joca Neto, os seus sonhos não envelhecem. Em Joca Neto, proud to bring up right now, the Aloha, Reggae, Boogie, Top One Hits. Made in Brasil, be cool, be nice, and be happy with the Boogie, Reggae, Aloha Tunes. Diretamente do Maranhão para Estocolmo, um grande sucesso, Natural Magic. Um grande sucesso of the King of Reggae, Bob Marley, que esteve aqui, eu estive lá, no Grande Lund de Stockholm City, no ano de 1978. Fala sério, Joca Neto. É Babylon by Bus, foi um grande concerto que eu tive o prazer de estar pertinho dele, The King of Reggae, Bob Marley, Natural Magic, hasta la vista, baby, segura essa, my brother, Bob Marley, aloha, boogie, hasta la vista, baby, mahalo, dig, nice, tribu.

0: Greatest Forever, Forever Bleach My Brother, Diggy, Cruel, fala Evandro. O Evandro Mesquita, André Coutinho, Billy William Forgueri, o antigo, o saudoso Rogério Meanda, Juba, Roberto Juba, Nicole e André Coutinho e Billy Forgueri, fala Evandro. E no balo anteriormente, Skank, Henrique Portugal, Conte Ver Baby.
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0: E Joca Neto, The Hottest Beat in Town, Goes On! Nos embalos de São João, My Brother, Joca Neto, Proud Big Zap Renal, The Delivery Sonoro.

lobotomia uivante. Uau! De João Vallenberg, o Lobão, my brother, aonde está você? Me chama, my brother. É o Retour Revival, diretamente dos anos do Ulisses aos anos de abertura. Léo Jaime, também curtindo Eu Vivo Só, my brother. Cadê você? Fui! E Joca Neto, Golzon, e vivendo na noite de vida e na vida louca, my brother. Cos, William Medlow, DJ Joaquim, Joca Neto, que sou eu. Sem muito lero-lero, sem muito gueri-gueri, sem muito

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1: 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A caminho dos 29 anos no ar, com barato sonoro. E o lance de suas jovens calientes, tarde, viernes, sexta-feira, Fredo, viernes, sexta-feira, sextou nos embalos de São João. É o arrasta-pé rock and roll de Joca Neto. Em Made in Brasil, com Cazuza, Frejá e Barão Vermelho. Mais uma dose, bom, que eu estou aqui com o Joca Neto. Vivendo la dolce vida, la vida louca, my brother. We are forever young, baby. Hasta la vista, baby. Segure essa, São João. Beijão, Bete. Beijão, Mirra. Beijão, Vicky. Minha família. Que saudades, mamãe. Saudades, Chainha. Love, love, love, life. Love, love, life. 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Life is beautiful. Love, amor, good vibe in the summertime. In the hottest beat in town. Are in the air. Baby, I got you, dig it.

0: baby. This is Joca Neto. He made in Brazil. Liberdade sem preconceito, discriminação e corrupção. Never, jamais, diga. Aí, meu medo, love today, Joaquim Joca Neto. 28 years in there, nos caminhos de 29 anos no ar, invadindo seu horário, a sua praia, o seu coração. A você que está na praia hoje com esse calor senegalês, 30 graus da sombra aqui na Suécia, diga. Yes, baby, you can make my game, you can light my fire. Aqui você sente a diferença, dig it.
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0: Legal, my brother. Thank you very much for the attention today, baby. Yes, dig it. I promise you, baby, yes, I promise you, yes, baby. I promise you, arrepiante, I'm gonna be back away, I'm gonna be back away. Check it out, baby, check it out, 4 to 6 p.m. Na sexta, sexto, Pulsocrão, dig it. Dinho e Capitão, inicial, uma brother, para finalizar. Estamos ligados, juntos e misturados, com delivery sonoro, com culto sonoro do meu...

beber não dirige. Se dirigir, não beba. Mas faça amor à la volonté, baby. Mas com camisinha. Yo, you need is love. Merci beaucoup, taxamique, reino. Obrigado. Love, love, life, love, love, life. Life is beautiful. A vida é bela. Tchau, obrigado. Fui. Demais, hein? Nice. Arrepiante. Liberdade, saúde, cultura e educação. Acorda, Brasil. Que a justiça prevaleça. Na justiça, nas mãos de Deus e dos homens. Obrigado, Redondo. Um jocão. Tchau.